desde o pequeno com esse pai, querendo romper aquele momento e agir para fazer esse respeito, se ele entenda, para dar de qualidade.